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Chega, bota aqui pra você. Tchitki, para, bota aí, olha pra você. Relaxa, tchitki, bota aqui, cara. Hello.

0: glaube, das kann ich garantieren.
1: Ja, Sie garantieren uns, aber dass wir nicht wieder schief angeguckt werden hier wegen der Nacktheit, ja.
2: Tja, so meinetwegen, da können Sie hier gerne nackt rumtanzen.
1: okay, gut. 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